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1: Oi, sumido. Fiquei sabendo que você tá perguntando de mim por aí, né? Você fica pagando de desapegado, mas você não esquece as coisas que eu faço, né?

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0: Estás
1: sempre a gabar que és do boxe, vais ao ginásio, és o homem mais rápido desta empresa e agora não és do desporto.
2: Por acaso é verdade, olha, só verdades. Sim, senhora. Muito obrigado. Três coisas que nós dominamos. Será a partir das 10? Estou curioso. Vamos te envolver umas entrevistas. O ministro disse ali algumas coisas que me suscitaram certas perguntas. Imagina eu agora transformar isto numa conversa mesmo complicada de 60 minutos, daquelas mesmo. Não, vai ser, vai ser divertido.
0: Tem que encostar à parede.
2: Completamente. Bem, ela não sabe para o que é que vem.
1: Não.
0: Vai ser bem, pior vamos apressá-la.
2: Bem, completamente. Vem para dois dedos de conversa, meu. Porque ela
1: não sabe. Uma conversa descontraída e descomplicada que ela nem faz ideia.
2: Bem, vamos descomplicar tanto esta conversa. Ora bem, vamos falar das histórias dos nossos avós também. Há avós hilariantes. Há os hilariantes que sabem que são hilariantes e há os hilariantes que não sabem que são.
1: A maior parte eu acho que não sabe.
2: Não sabe, não é?
1: Em avós eu acho que não sabem.
2: Têm em si o poder da comédia e não sabem. Queremos também saber o que é que fazias se mandasses. Tão simples quanto isso.
1: Easy.
2: Vamos fazer com que esta manhã de sexta-feira passe a correr. Porque, ei, essa é a nossa profissão, sabes? É estar aqui a empurrar-te em direção ao fim de semana. Que está mesmo à porta, malta. Vamos a isso.
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2: Para já, com Loner Johnny e Plutónio. 25 de Abril. Já a seguir Missy Miles e Wet Bad Gang em Olha Lá. Como é que ficou a França-Marrocos?
1: Ficou 2-0 para a França.
2: 2-0, né?
1: Foi fácil.
2: Previsível.

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2: Estou. Pronto, essas são as observações que vamos fazer a esta hora do dia. Nós estamos aqui a preparar a nossa entrevista para a Senhora Ministra da Cultura. Até agora tenho aqui... Dê-me o seu top 3 museus.
3: Yeah.
2: Eu acho que vai correr bem, malta.
4: Vai,
2: acho
4: vai,
2: que
4: vai.
2: É por aqui, não é?
4: Não, já é.
2: Diga-me um teatro.
4: Yeah. Imagina que a ministra já está a ouvir. Porque quer ver. Ah, como é que
3: melhor stand-up comedians.
2: Eu acho que a ministra tem coisas mais importantes para
4: fazer. Pois é, é verdade.

0: televisão e acaba aceitando o homem que tem televisão. Acaba assistindo a visão da televisão. Isso, né?
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0: Olá, vi Rich Campbell com o Plutónio. Estás na Cidade FM. Bom dia, este é o Corda. Eu sou o Artur Simões, comigo Pedro Goias e Joana Miranda. Queria mandar um abraço à única pessoa na minha rua que ainda tem uma bandeira de Portugal à janela. Não sei se esqueceu ou se isto é tipo Natal.
1: Sim.
0: Dia de Reis, sabes?
2: Yeah.
0: Agora só tira quando.
1: Acabaram
2: é até ao fim.
0: É, exatamente, é até ao fim. É pá, quem sabe?
1: Eu tenho pena das pessoas que ainda estão agarradas ao Mundial, mesmo depois de nós termos perdido.
0: Como assim, agarradas ao Mundial?
1: Yeah. Sim, mas
0: tens pena do Pedro?
1: As não é pena, que estão mas é tipo.
0: A viver o futebol no seu melhor?
1: Sim, mas deixa ir.
2: Não, como só, assim? Acaba, não. Só acaba dia 19.
0: Yeah.
2: Então, a grandes jogos, meu. Não dá.
1: Mas não te dá uma tristeza, não bate uma tristezazinha.
2: Yeah, fico, tipo, ei, Portugal podia estar aqui.
1: Yeah.
2: Mas imagina, amanhã vai jogar o Bellingham contra o Haaland.
1: Ai, tipo,
2: os dois. Contra a Noruega.
1: Ah, os dois namorados.
2: E há os seus dois namorados, por exemplo, grande jogo também.
1: Vai ser bem
2: fixe de ver.
0: O brilho nos olhos da Joana.
2: Ah, os namorados.
0: Ah, não, o futebol está de volta.
2: Yeah, é isso. Inglaterra-Noruega.
0: Amanhã às 10. Vai ser um grande jogo.
2: Vai ser fixe.
0: Estamos por quem já agora?
2: Eu estou pela Noruega.
1: Eu estou pelo Bellingham.
0: Inglaterra, então.
1: Eles são.
2: E o Haaland é da Noruega. E ver o Haaland ganhar é fixe.
1: Países. Ok, então vamos a Noruega. Ah, mas os noruegueses também andaram aí de barco, não foi?
0: Oh, Joana, se fores por aí, lá está.
1: Eu sei, mas estou a ir à raiz da cultura de cada um. Ah, pá, eu vou pelos que são mais giros. Portanto, o Bellingham é mais giro que o Alal. O Alal é muito divertido e é muito cómico e é goofy e faz.
0: Mas os noruegueses são mais altos, Joana, portanto agora.
1: Já, yeah, mas o.
0: Bellingham. Não, okay,
1: tá bem, pronto. Não é? Margarida. Agora já agora temos uma produtora que é a Margarida.
0: Pois temos. Olá, Margarida, bom dia.
2: Joana, avisar o Arthur.
0: Sim.
2: Arthur, não sei se reparaste, há uma semana que temos aqui uma nova pessoa.
0: Ah, então isso é a miúda que tem entrado aqui. Olá, Margarida, como estamos?
3: Estamos bem.
0: Estás a sentir a febre do Mundial?
3: Estou a sentir.
0: Não, não tens direito
3: de perceber. E percebo a Joana.
1: Ah, percebes okay. O Bellingham, okay. Não é?
3: Bellingham.
0: Epá, minha nossa senhora, mas o que. Não, ele de facto é um homem.
1: Olha, vocês têm sempre produtores homens, agora tenho aqui uma mulher. Backing me up.
3: Representando.
0: Dois produtores homens.
2: Peixe.
1: Essa é sempre.
0: Margarida, bem-vinda.
3: Obrigada.
0: Dia 3 da Margarida aqui já. De prova ao Violeta, Taylor Swift.

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2: Calvin Harris, One Kiss. Estás na Cidade FM. Bom dia, estou ao corte. Eu sou Arthur Simões, comigo Pedro Gaias e Joana Miranda. O que é que se passa aqui no nosso 911-911-908? Muita gente a dizer bom dia. Sexta-feira. Vamos. Bora. Sextou. É um facto. Já, sim, senhora.
3: Hoje nós queremos pedir uma coisinha.
2: Então.
3: Era cantarem uns parabéns à minha mãe.
4: Parabéns.
3: Beijinhos e um bom dia.
2: Podes ter a certeza absoluta de que eu vou cantar os parabéns à tua mãe.
4: Como é que se
2: chama a mãe? A mãe chama-se Vera. Professora Margarida, nós temos aí um piano debaixo da mesa. Yeah. Pode só. Muito obrigado. Vamos a isso então. Parabéns, Vera. Parabéns, Vera. Parabéns, Vera. Parabéns, Vera. Ora bem, isto é para a Vera, para todos os que fazem anos hoje, para todas as mães, para todos os filhos que gostam das suas mães ao ponto de enviar a mensagem para a Cidade FM a pedir que cante os parabéns à sua mãe.
4: Tão bonito. A bibliotecária da minha escola era Vera, quem manda um beijinho também. Era muito querido.
2: Parabéns para a tua bibliotecária.
5: Blá,
2: parabéns.
5: Blá, blá, blá.
2: Bibliotecárias. Parabéns, bibliotecárias.

0: já!
1: Parabéns a todos. A produtora Margarida evitou contacto visual durante todo este momento.
2: Obviamente.
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0: Plutónio, Interstellar, estás na Cidade FM. Bom dia, este é o Acorda. Daqui a pouco vamos ao Magazine com Mariana Serrano.
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0: Ei, bom dia, Mariana Serrano.
13: Bom dia.
0: Vamos ao Magazine.
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13: Em Portugal, hoje, há perto de 50 municípios com perigo máximo de incêndio, são no interior norte e centro e ainda no distrito de Faro. Quanto

0: Temperaturas, há dois avisos amarelos em Bragança e na Guarda e são os únicos de hoje. Morreram pelo menos 11 pessoas num incêndio que começou ontem nos arredores de Almeria, em Espanha. O El País conta que algumas das vítimas foram encontradas mortas dentro dos carros ardidos. O governo espanhol alerta que este balanço de vítimas é provisório. O fogo terá começado depois de um cabo ter caído para a estrada e provocado um incêndio. Cerca de 1000 pessoas foram retiradas por precaução de 5 localidades e 2 urbanizações. No Mundial, França está nas meias-finais de futebol. Venceu Marrocos por 2-0 com um golo de Mbappé e Dembélé. França vai jogar com o vencedor do jogo de hoje entre Espanha e Bélgica. Em Portugal assinalam-se hoje 10 anos da vitória no Euro 2016 e neste décimo aniversário há novo selecionador. Jorge Jesus é apresentado hoje às 3 da tarde. Aos 71 anos chega à seleção. Estava livre desde maio, depois de ter saído do Al Nassr, onde treinou Cristiano Ronaldo e João Félix.
1: Os memes. Minha Nossa Senhora, os memes.
0: Vão ser 4 anos de bom conteúdo.
2: Ah, pois vão.
1: Obrigado, Mariana.
0: E até já.
1: E até já.
2: Até já.
1: Daqui a pouco, Digitelli com álcool e prazer. Prazer, sim, senhora. Para já, Handrucks em Golden. É só se quiser. Vamos a isso.

0: novidade na área. Estás na Cidade FM, são 8 da manhã.
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0: Este é o Acorda, sou Arthur Simões, comigo Pedro Goias e Joana Miranda. Avós, idosos no geral, quando querem, e às vezes quando não querem também, na verdade, são hilariantes. Minha mãe trabalha numa loja no centro de Lourinhã. Recebe a sua dose de idosos e ouve a sua dose de conversas de idosos.
2: Sim.
0: E uma coisa que eu acho que aconteceu mais do que uma vez, ela contou-me isto há pouco tempo, mas acho que já tinha acontecido antes. É uma senhora entrar lá, uma senhora idosa, encontrar uma amiga, também ela idosa,
2: okay,
0: e dizer algo do género: ah, pensava que já tinha morrido.
2: Não acredito.
0: Fazem uma...
2: Isso é impressionante.
0: A forma como lá está, eles encaram o inevitável.
3: Pois.
0: Às vezes tem... Epá, lá está, morbidamente tem sim, muita sim, piada. Contaram-me também a história, uma amiga minha, da sua avó, que insistiu com a própria mulher do senhor que o homem tinha morrido. Diz ela, a mulher a dizer: o meu marido não morreu, dona Esmeralda. Ao qual a minha avó procede a dizer: então não morreu, morreu sim.
2: Sabes que os meus avós têm uma história parecida. O meu avô teve sem votar tipo 20 anos e deram-no como morto no boletim de voto. E ele voltou a votar há tipo 8 anos atrás.
0: Isto foi milagre.
2: Foi para aí em 2017, 2018. Sim. Ele voltou a votar e estava arriscado, não aparecia lá.
0: E
2: ele teve de discutir tipo: eu estou vivo.
3: A troca, ressuscitou-me.
2: Eu só não estou a vir votar, mas eu estou vivo.
3: E ele é bom.
0: Que discussão para teres, não é?
3: Não, tipo, olha, eu estou mesmo aqui. Olha aqui. Olha eu aqui.
0: Era para pensar: até, será que estou?
2: Yeah.
0: Hoje queremos saber quais são as melhores histórias dos teus avós.
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3: Eu tenho a história clássica do meu avô, que houve uma noite que foi para uma feira popular e embedou-se de tal forma que tirou os seus sapatos, comprou umas botas, chegou a casa com as botas novas e no dia a seguir elas já não lhe serviam. Portanto,
2: é mesmo a avó, já.
3: Eu não sei como é que ele as levou calçadas, mas as botas não lhe serviam.
0: Minha Nossa Senhora. Lenda. Melhor história dos teus avós. 911-911-978, WhatsApp da Cidade FM.

0: Não é Baiol, Bad Bunny, estás na Cidade FM. Bom dia, este é o Acorda, eu sou Arthur Simões, comigo Pedro Goias e Joana Miranda. Conta-nos uma história engraçada do teu avô ou da tua avó. Porque, ei, eles têm piada. Por exemplo, a Diana. Esta é fofa, é mais fofa do que engraçada, na verdade. A minha avó conheceu o meu avô porque lhe deu uma boleia de burro. Casaram passado um ano.
1: Que cena.
0: Isto é adorável.
2: É bem da crise.
0: Kátia, olá Cidade FM, bom dia. A minha avó é daquelas que está convencida de que o Gosto é amigo dela no Facebook.
1: Pois, isso é um clássico.
0: Porquê. É sim, pois, eu imagino. Será que o melhor não será só dizer, não, sim, sim, avó, é, pronto.
1: Okay. A minha avó foi convidada para aqueles canais de transmissão do Instagram e a notificação que recebes é que Cristina Ferreira convidou-te para o canal.
0: É. Bem, até eu já fui apanhado por essa.
3: A história que foi lá em casa.
1: Cristina Ferreira convidou-me, eu agora vou ter que ir, mas eu não sei se quero, porque eu já entrei para ver mais ou menos o que é que era. É muita coisa, eu não sei se vou ter tempo para ver isto, como se fosse um part-time job.
0: O que é que acham que eu devia vestir?
1: Sim,
0: se gravou.
1: O que é que eu digo lá?
3: Digo?
1: A avó, tu não podes falar, não podes dizer nada. A avó, tu podes rir com corações amarelos só.
0: tu tens a voz engraçada.
1: Eu tenho a voz fixe. A minha avó Mila tem muita graça naturalmente e ela não sabe que tem, mas é porque ela tem muitas expressões que têm lá as neiras metidas pelo meio.
0: Ah, okay.
1: E como ela veio do Alentejo, a voz dela.

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2: So far. Avô, avó, bisavô, bisavó, três avó, quem sabe? 911-911-908, WhatsApp da Cidade FM. Malta, preparem-se para ouvir a história do avô da Sara. Olá, Sara!
3: Bom dia, Cidade.
4: Hey!
3: Bem, o meu avô tem 88 anos e para vos explicar a dinâmica da semana dele, às terças e quintas, sábados e domingos, apanha um autocarro e um comboio. Porque eu vivo perto da Ericeira, portanto, para perceberem aqui a distância, um autocarro para Sintra, um comboio para a Amadora, para ir ao baile da Amadora, porque gosta muito de dançar. E, portanto, conheci uma velhota no baile da Amadora. E agora vai perceber que a senhora frequenta o baile de Muscavide, mal. Agora ao fim de semana, portanto durante a semana vai ao da Amadora e ao fim de semana vai ao de Muscavide. Portanto lá, como não há mais ninguém com 88 anos, ele diz sempre às senhoras que tem 75. Até que
4: todos
3: os senhores que vão lá também dançar, que eles vão rodando pelos vistos, disse a uma delas que o meu avô mentia, portanto não tinha 75, tinha 88.
4: Não!
3: O meu avô responde: nem conheço aqui esse senhor. Como é que ele sabe a minha idade? Portanto, estão a ver a personagem.
5: Eu adoro.
2: Sara, nós adorámos. Tão
5: olha,
2: bom,
5: o teu avô é a prova de que se ele quisesse, ele faria.
2: Yeah. pois é, se ele quisesse mesmo,
5: ele faria.
2: Homem.
5: Quem quer faz.
2: Olha a forma como ele diz, eu já não me lembro que idade é que ele tinha,
4: 88.
6: Não, eu sou jovem, eu ainda tenho 75.
4: Pá, eu no Algarve com 18 anos, a Zé Rodrigues, não, tenho 24.
2: Não
4: se nota.
2: Yeah.
5: Pô, que querido.
4: É pá, bué da querido. E vai a um baile só por uma senhora.
5: Ah, não, sim, e apanha um autocarro e um comboio para ir ver a senhora no
4: Paris. Para ir ao bailarico.
5: Estava a vontade de chorar.
4: E vai lá.
5: Eu estou cansada, mas isto está-me mesmo a dar vontade de chorar.
2: Yeah, já sabia que era uma dessas, Joana, desculpa.
4: É muito fofo, pá.
2: Uma armadilha. Sara, nós adorámos o teu avô.
4: Já.
5: Chama o teu avô. Vamos fazer-lhe uma música.
4: Eu estava um Fernando, por acaso.
2: Tem uma música? Achas que é Fernando?
5: Yeah, não, yeah. Eu acho que é.
2: Que é
5: António.
2: Não. Achas? Eu estou a sentir Álvaro.
5: Álvaro?
4: Ah, o Álvaro Baila.
2: Acho que é o Álvaro Baila, não é?
4: É, o Álvaro Baila.
5: E se for Zé?
2: Yeah, sim, eu reagi como
5: bem,
2: fosse
5: Zé...
4: como se não fosse 80% dos avós.
5: Mas olha que o Zé é malandro. Zé não
2: de
5: malandro.
2: Atrás da mulher temos cabido. Mentiu sobre a sua idade?
5: Ai meu Deus, que Zé.
4: Sabe pouco nada nisto, sabe?
2: Nós adorámos o avô Zé. 25 de Abril, Bruno Johnny com Plutónio. Aqui agora, se quiseres, bom dia.

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10: Ora bem. A voz. Hilariantes, fofos. Já deu para chorar até. 911-911-908, WhatsApp da Cidade FM. A melhor história do teu avô ou da tua avó. Odiamos. Temos aqui mensagem de um pequeno ouvinte. Olá, bom dia.
11: Bom dia, Cidade FM. O meu nome é José Maria, tenho 8 anos.
10: José Maria.
12: Ok.
11: E vou contar uma história da minha avó. Já morreu, mas... era muito maluca. A minha avó, que Teresa, quando estava com uma coxa artrose e de muletas, foi sozinha para ver um concerto ao Campo Pequeno. No final, quando veio cá para fora, queria apanhar um táxi, mas as ruas à volta estavam fechadas. E como não conseguia andar grandes distâncias por causa das dores, olhou à volta e resolveu pedir ao caminhão do lixo que estava a passar que lhe desse boleia até uma zona onde fosse possível apanhar táxis. Então, e assim foi. Foi de muletas pendurada no caminhão do lixo até ao táxi. Beijinhos.
10: Foi incrível.
12: Isto é boa, da
10: a vó Teresa.
12: É muito bom, pá. Muito giro.
10: Uma lenda. Bom dia, bom dia. A minha avó, avó São. Quando era pequena, só tinha um par de sapatos e obviamente já estavam velhotes. Encontrou uns no lixo, mas fartou-se procurar e só havia um sapato. Não encontrou o par. Portanto, levou o sapato, estava novo. E no outro dia calçou para levar para a escola. Mas como só tinha um, decidiu engessar o outro pé para pensarem que estava aleijado. Resultado? Fez um vistão com o sapato novo e toda a gente pensou que o outro pé estava só aleijado. E portanto não levava o sapato.
12: Grande dica.
10: Senhoras e senhoras, a avó São.
12: Sim.
13: A avó São. Grande dica. É, São é nome da avó.
10: São é absolutamente o nome de,
12: cozinha,
10: de avó. Yeah. Ora bem, a melhor história das, dos teus avós. Avô, avó, bisavó, bisavó, trisavó, trisavó. Tetravó, tetravó.
12: Não, impossível já.
13: Penta-avô.
12: Quer dizer, pode ser uma boa história.
10: Penta-avô. Bom, 911-911-908. É a TAP da Cidade FM. Vamos à música. Google com o topic em I Adore You.

0: Taylor Swift, da Farofilia. Estás na Cidade FM, bom dia com a corda. Não vi pouco da manhã. Sexta-feira. O fim de semana está à porta. E estamos a ouvir as histórias mais engraçadas dos teus avós. Uma última voltinha pelo nosso 911-911-978. Aliás, e não só. Recebi uma história dos meus bisavós. A minha mãe mandou mensagem, exerceu sua autoridade como mãe. Enviou mensagem diretamente a contar esta história. Bom dia, eu tenho uma história dos meus avós que é uma delícia. Eles costumavam ir beber o chazinho à casa dos vizinhos. E um dia, a avó fez uns bolinhos típicos da terra, as ferraduras para levar, mas o avô não reparou. Quando a senhora, amiga deles, pôs na mesa, o avô provou e disse ao ouvido da avó: "Oh, Tilas, estão muito bons, mas os teus são melhores." Não
1: calma. Ele comeu os da mulher, não é?
0: Sim.
1: Isto é grande prova de amor.
0: É, não
1: isto é?
0: Isto
1: é das coisas mais bonitas. Tu percebes?
2: Eu demorei um bocado.
1: Ele comeu os bolos da mulher, mas achava que estava a comer da vizinha.
2: Ah,
1: mas na verdade eram os bolos da mulher.
2: Dela.
1: E ele disse que os dela ainda eram melhores.
2: Já,
1: bem.
0: Adorável.
1: Ué, da Cris. Eu estava a demorar a processar, não estava a perceber que ele tinha provado as vizinhas. Já, ok, já percebi.
2: O nome.
1: Eu fiquei no nome. Oh, Tila.
0: Ah, era a avó. Sim, a avó, a dona Tila, mas toda a gente tratava por Tilas.
2: Eu fiquei no Tilas. Ok, mas a Tilas era.
0: Mãe, temos de trabalhar no nosso storytelling.
2: O nosso storytelling é assim: dizem o nome a meio, tem que ter dito antes, está bem?
0: Sim, esse contexto tem que virar antes.
2: A história é boa, mas tem que melhorar o screenwriting.
1: Não, foi muito bom.
0: Vou ter umas aulas com a minha mãe. Sim.
1: Eu acho que já vos contei uma história aqui do avô de um amigo meu que, pronto, viajou, esteve em guerra e não voltou da guerra, mas não porque morreu, mas foi só porque ele quis muito ficar de férias nesse país. Pronto.
2: Note de férias.
1: Não sei o que é que se passou por lá. Ele ficou por lá tipo 10 anos. Quando voltou, tinha uma rua com o nome dele porque achavam que ele tinha morrido. Eu acho que já vos tinha contado isto. Yeah, e agora a rua onde ele mora,
2: bem,
1: que o senhor ainda está vivo, tem o nome dele. Yeah, e tem o nome dele.
0: Yeah. E ter uma placa.
2: Sim. Juro-te ser homem incrível. Ele decidiu abarimbar-se na família, provavelmente criou outra lá. Uh-huh. Chega cá e tipo: "És o maior." Parabéns.
0: Agora, viajou, teve em guerra, é uma forma muito curiosa.
2: Sim, depois ficou de férias.
0: E depois ficou de férias.
1: Opa, suavizar um bocado as coisas,
2: não é?
0: Isto é lá de férias. Foi o que aconteceu.
2: Uma criança de 22 anos a explicar.
0: Ora bem, Catarina, bom dia.
3: Olá, cidade. A minha avó, durante uns tempos, teve de ir para um centro de reabilitação física. Teve problemas nas pernas, etc. Pronto. E depressa fez amigas nesse centro e então juntou-se com as amigas que estavam fartas de comer a comida que lhe estavam a dar e montaram um género de um gangue onde cada uma tinha o seu papel e, sendo que a minha avó andava de cadeira de rodas, ficou de vigia no corredor para observar se não vinha qualquer auxiliar, enquanto as outras duas iam ao armário roubar repousados de café que só lhes davam depois do almoço.
1: Ia bem!
3: Quando fiquei, ninguém a saber disto, enfim, esta é uma das histórias da minha avó. Beijinhos!
2: Eu adoro como nós podemos contar as coisas mais sinistras e macabras sobre os nossos avós, mas como se a nossa avó... Ela é tão querida!
1: Ela
2: roubou! O outro é: ele é mentiroso e é stalker! Podíamos dizer as coisas de uma maneira assim mais violenta, mas não, é tipo: ah, ele gosta só de andar atrás das senhoras e não dizer nada.

0: Lá está ele, outra vez, a cometer crimes.
1: Lá está a minha avó, tão querida, tão fofa, com muito crime.
2: Sim, a esconder os gatos dos vizinhos na casa dela. Ela é tão fofinha.
0: Bom dia, Cidade FM. O meu avô desviou milhares de milhões. Sim. Eram fundos do público, mas ele, pronto, enfim, construiu uma casa.
1: E agora o banco mudou de nome. Pronto, é o meu avô.
2: E estão a penhorar todas as coisas que nós temos em casa. É estranho, não percebo. Mas ele é tão querido. Porquê que vieram cá a casa três polícias tirar os quadros?
1: Olha, o meu avô era uma peça. Ele, houve uma altura que foi para Angola, criou lá uma família e pronto, e depois lá ficou. E tinha a minha avó que estava a trabalhar.
2: Que peça que ele é.
0: O avô António.
2: Ai, toda a gente sabe.
0: As melhores histórias dos teus avós, muito obrigado por teres partilhado. Lá está. Foi divertido? É o típico avô. Boa tarde, meu avô. Assaltou um comboio em movimento e desviou roda. Ah, o avô!
1: O típico amigo.
2: O avô Joaquim sempre foi assim.
1: Clássico Joaquim. Fui até.

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1: Talvez você precise de mim. Vem que estás na Cidade FM. Bom dia, este é o Acórdão. Eu sou Arthur Simões, comigo Pedro Góias e Joana Miranda. Alguém disse aqui no nosso 911-911-978: esse avô que assalta comboios deve ser o Abílio da Kid. Gostava, é assim. Gostava, nós gostamos de ti.
2: És
1: um membro adorado deste gang, deste grupo.
2: Honorário até.
1: Honorário até?
3: Mesmo.
1: Mas ninguém tem lugares fixos.
3: Não.
1: Aqui não há Cristiano Ronaldo.
3: Yeah. Equipa ganha no mês, mas tu agora não estás a ganhar, filho. Portanto.
1: Estás bem?
2: Filho! Yeah.
3: Irritante.
2: Isto é lindo! Eu acho que nunca vi o Pedro neste nível. Oh, filha, calma-te.
1: Bom dia, malta. Vocês viajam, bué? É só criar boatos? Lá porque o avô do amigo do Pedro decidiu passar uns dias num país africano não significa que tenha constituído família lá. Nem os 250 euros que ele transfere para lá todos os meses significam isso. Vá lá, malta. Tá, claro, Rui. Claro, não, tranquilo.
3: Por acaso, em defesa deste senhor, ele já não tinha mulher cá.
1: Ok.
3: Ela morreu.
1: Mas, bom dia, cidade.
2: Desculpa.
3: O que é?
2: Tu não percebes que um boato é muito mais divertido do que um boato.
3: Ok. A mulher estava cá, se atraída.
2: Sim.
3: Ok.
2: Isso tem muito mais graça.
1: Pois, não, agora não há como ganhar nesta.
2: Não, agora já sabemos que a mulher está morta.
1: Pois, não há. É pá, malta, vá lá.
2: Desculpa.
1: São 9h17 da manhã. Não há como rebobinar.
3: Okay.
1: A Margarida está a rir-se e a pensar: ok, estou no dia 13 e ainda vou a tempo de ir embora.
3: Sim, Margarida.
1: Não,
3: o free Margarida. Trial está a acabar, portanto.
1: Sim,
3: lá.
1: Sim. Agora és uma de nós, Margarida.
2: Vais ter que ficar.
1: Vais ter que ficar cá.
2: O teu cérebro vai apodrecer com o nosso.
1: Ah, sim, viste como é que saiu o último estagiário daqui, Margarida?
2: Estava a falar com as mãos.
1: Da tabuada de 5 para cima, ele não sabe. Não, só sabe o que é.
2: Ele ficou não verbal.
1: Não, completamente. Cuidado. Portanto, a Margarida, tu que ainda és uma pessoa, parece mais ou menos séria, inteligente. Isso vai tudo acabar aqui com o acordo.
3: Vais perder tudo.
1: Ok?
4: Ok.
1: Estamos contigo até às 11. Já se calhar o som de Bad Bunny em David tirar umas fotos para já.

0: ajuda visual em tempo real.
1: Ah, através da câmara roupa e tudo mais. Já sei, sim,
0: através da câmara do telemóvel. Portanto, a pessoa que precisa de ajuda liga alguém, não sabe quem, não pode escolher, e a pessoa que se inscreveu recebe uma chamada, uma videochamada para ajudar. Com, por exemplo, lá está, ajudar a escolher roupa, qual destes produtos é leite sem lactose, o que é que está escrito nesta carta. E é um utilizador que adora fazer análises de dados, construiu um gráfico e partilhou os resultados. E basicamente 10 milhões de pessoas inscreveram-se para ajudar e 1 milhão de pessoas invisuais inscreveram-se para serem ajudadas. O que significa que, para cada pessoa que precisa de ajuda, há 10 à espera da chamada para poderem ajudar.
1: Que cena!
0: Epá, e os comentários são tão bonitos. Os comentários desse post, lá está, é dos únicos cantinhos pôs do Reddit ainda. Pessoas a dizer, por exemplo, epá, em 2 anos eu só recebi 2 chamadas, mas foi super divertido e adorei. Houve uma professora que estava a dar aula, atendeu durante a aula, porque isto tem um toque especial.
1: Okay.
0: Era um senhor que precisava de identificar as moedas que tinha. Então ele envolveu os miúdos todos para ajudar o senhor, e o senhor estava a adorar porque os miúdos estavam a berrar as moedas e a tentar ajudá-lo. E opá, mágico. Quis só partilhar isto, Joana. Tu querias dizer alguma coisa?
2: Não consigo.
0: Não.
1: Eu fiquei arrepiado, pá.
0: Por exemplo, aqui pessoas a dizer: ajudei uma senhora que estava no outro lado do mundo à procura do seu chapéu de sol. Estava na praia, de férias, ligou-me que não a encontrava, e eu guiei até lá.
1: É pá, que fixe.
0: Olha, the feeling
2: nós
0: I get.
2: Capazes de tudo bom, meu.
0: É, não é?
2: Nós podemos mesmo fazer tudo melhor.
0: Eu recebo uma chamada, bem, 2 em 2 meses. O sentimento que eu, enfim, sinto sempre que posso ajudar alguém é incrível. Estou mesmo a celebrar esta possibilidade de ajudar.
1: Muito
0: e eu achei isso bonito. E
1: 10 milhões é imenso.
0: 10 milhões de pessoas quiseram ajudar. Sim, Portugal.
1: Portugal.

0: Pedro Sampaio, estás na Cidade FM. Bom dia, este é o Acorde. Eu sou o Arthur Simões, comigo Pedro Góias e Joana Miranda. Malta, eu tenho uma história bonita só. Não é uma notícia de um artista multimilionário que fechou uma cidade para se casar, não é?
1: Nada.
0: Não é uma história. Não, foi uma coisa que eu encontrei no Reddit. E que é mesmo bonita, sabes? Boa para este fim de semana. Com o coração quentinho. Então, vocês já ouviram falar de uma aplicação chamada Be My Eyes?
1: Não.
0: Ok. Não. É uma aplicação que liga pessoas cegas ou com baixa visão a voluntários para receberem.

0: Stay Tight, Pink Panthers com Zara Larsson. Estás na Cidade FM. Bom dia, este é o Acorde. Eu sou o Arthur Simões. Comigo Pedro Góias e Joana Miranda. Há bocado mencionei aquela aplicação que encontrei. Be My Eyes. Uma aplicação para ajudar pessoas invisuais. Através de chamadas, de videochamadas por voluntariado, com muitos inscritos, com muitas pessoas que querem ajudar. E questionei, não tinha certeza se dava para instalar também em Portugal, para ter acesso por cá. Estamos esclarecidos aqui no nosso 911-911-908. Olá, Bruno.
1: É engraçado, Be My Eyes é espetacular. A minha mulher também, por acaso, já ajudou alguém nessa aplicação. Claro que uma vez que a pessoa recebe a chamada e diz, ah, é para ajudar uma pessoa invisual, toda a gente quer participar, porque é sempre bom ajudar. E foi engraçado, nós ajudámos um senhor que estava a escolher uma camisa para ir para uma entrevista.

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2: Hey, Angelo.
3: Está disponível em Portugal. Eu já tenho-a instalada há cerca de 2 anos e já recebi 3 chamadas, só consegui atender uma. As outras 2 estava a trabalhar e só vim mais tarde. E, entretanto, aquilo reencaminha para outra pessoa para ajudar, passado acho que é 30 segundos, um minuto, creio eu. A chamada que eu atendi era um senhor que estava à procura de um dispositivo eletrónico em casa, ok, que precisava para trabalhar, mas que não estava a conseguir encontrar. E foi uma experiência muito gira. Foi muito giro porque no final chorei que nem um bebê por ter esta coisa que nós garantimos todos os dias, que é a nossa visão, mas que existem muitas pessoas no mundo que não o têm e nós somos abençoados ao ponto de conseguir ajudar essas pessoas. Portanto, sim, existe e é top, vocês deviam todos instalar e pelo menos ter esta experiência uma vez na vida, porque é gratificante ao ponto de vocês conseguirem dar valor a uma coisa tão simples que muitas vezes não damos. Um grande abraço para vocês, um bom dia!
4: Bom dia!
5: Já estou a chorar de Bobby Rain.
4: Gratidão no coração.
6: É, não é?
5: É impossível não chorar.
6: Bem, cá está.
5: Esse é mágico.
6: A tua dose de otimismo para o dia. E se estiveres interessado, lá está, bemyeyes.com. Espreita. Lá está novamente, foi só uma aplicação que eu encontrei, isto não é?
5: Sim.
6: Não é um momento, enfim, de patrocínio nem nada de esperança, mas é para ajudar. Portanto, cá estamos. Última dança de Chico da Tina com Lucas Maia. Toca já a seguir. A partir das 10 temos como convidada a Ministra da Cultura, Juventude e Desporto. Sim, senhora, aqui não acorda, vamos a isso.
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0: Vizinhos, pobre, ex-namorado, estás na Cidade FM. Bom dia, este é o Acorda. Eu sou o Artur Simões, comigo Pedro Góias e Joana Miranda. Já a seguir vamos ao Magazine com Mariana Serrano.
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8: Bom dia, Mariana.
9: Bom dia.
7: Magazine.
9: Há 10 anos, Portugal alcançava o maior feito sempre no futebol português. A seleção nacional conquistava o europeu com um herói improvável. E eu trouxe aqui a ajuda do meu colega Rui Tomás.
10: Foi um remate para a história.
11: Ação Éder, ali muito forte na luta, ainda a segurar Super. Éder. A fazer o remate. Gol! Gol! 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
2: Mas não real, como é óbvio que está no Polo Norte, se juntam para partilhar histórias, comparar barbas e trocar dicas. Antes de rever a lista dos meninos bem e mal comportados, a programação inclui degustação de biscoitos de gengibre, embrulho de presentes, modelagem de balões e desfiles.
3: Em julho!
2: Eles andam todos vestidos em julho.
4: Opa, mas é tão querido.
3: Não, mas é estranho, parece errado.
5: É tipo,
2: parece errado e devem passar um calor horrível. Porque a Dinamarca não faz assim tanto calor, contudo faz.
3: Faz?
2: Faz, faz. Então aqui, agora não sei quanto é que estão.
5: Sim,
2: na
5: Marca.
2: Mas há duas semanas estavam acima dos 20 graus, por isso.
3: Ah, uau, que loucura! É tropical.
5: Sim, sim,
2: para
5: sim.
2: Para eles é muito.
5: Sim, senhora. Mariana, muito obrigado.
2: E até segunda.
3: Até segunda.
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5: Daqui a pouco, a partir das 10, recebemos Margarida Balseiro Lopes, Ministra da Cultura, Juventude e Desporto. Bem, vamos ter o estúdio cheio de assessores e secretárias e estagiários.
2: Será que podemos
5: o quê?
2: Falar como a gente costumamos falar?
3: Ah, não vai ser absolutamente como a gente costuma falar.
5: Ah, podes crer que sim.
2: Okay.
3: É a guida.

0: Daisy, Olivia Dino, estás na Cidade FM. Bom dia, este é o Acorda, Senhora Ministra. Bem-vinda.
1: Olá, bom Olá. Dia.
0: Bom dia, nós já estamos aqui à conversa, porque lá está uma barreira que tem de ser quebrada logo ao início.
1: Sim.
0: É, como é, ok, como é que isto aqui, Cidade FM, é tocar tu lá, não é? Tratamos por tu, como é que devemos fazer isto? E a Senhora Ministra disse, eu não sei se vou conseguir dizer tu.
1: Mas disse para me tratarem logo por tu e por Margarida, certo?
0: É verdade, sim.
2: Fizemos
0: sim,
2: então.
0: Foi logo estabelecido. Agora, a questão é, tratar o Pedro por você é...
2: É pá, eu acho que é um bocado ilegal até.
1: Não se pode.
0: Este já é um miúdo com muita garimpa.
1: Vocês iam tentar tratá-lo um dia inteiro por vocês.
2: Não dá.
0: Ele anda há dois dias a dizer que é o cara do momento.
2: Mas eu tenho o cabelo amarelo. Eu tenho o cabelo amarelo, não pode ser.
0: Isto não pode ser.
1: Eu também tenho um bocado.
0: Também é verdade. É assim, eu sei que isto pretende que seja uma conversa tranquila, mas eu estou profundamente desiludido com a sua mais recente medida de não trazer consigo essa, o pequeno Golden Retriever.
1: É uma sobrinha. É o mais novo do meu irmão João.
3: Ok.
0: Podia ter pedido emprestado, que a Cidade FM é uma rádio pet friendly.
1: Eu vou estar com ela amanhã.
0: Ok.
1: E vou com essa e vou-lhe transmitir isso.
0: Ok, muito obrigado.
2: Dê-lhe um beijinho nosso.
0: Sim, por favor.
1: Ok, combinado.
0: Há uma coisa que nós estamos constantemente a tentar desconstruir aqui no Acorda e na Cidade FM como rádio jovem, sim, que é toda e qualquer frase começada com "os miúdos hoje em dia". Já deve conhecer essa frase, porque o que vem a seguir nunca é bom. Os miúdos hoje em dia não querem ler, não querem brincar na rua,
2: estudar,
0: não querem fazer
2: não
0: isto e aquilo.
2: Tudo.
0: E agora que finalmente temos uma figura de autoridade no assunto, não é? Afinal de contas, a Ministra da Cultura, Juventude e Desporto. Se calhar a Margarida consegue retratar mais ou menos, lá está, essa tal de juventude, esse conceito etéreo e que muitas vezes é olhado como, lá está, algo que já perdeu a responsabilidade e que já não consegue estudar e que não sei qual é, vindo alguém que sente
1: o
0: pulso disso.
1: Há uns tempos eu fui a um podcast que é... Tá

0: compartimentado por gerações. Uhum. E perguntar, não vou dizer qual é, da concorrência, dada altura, okay, foi-me perguntado, porquê que a tua geração é a melhor geração? Eu disse, não é melhor, todas as gerações são diferentes umas das outras, uhum, não há nenhuma que seja melhor do que a outra. Temos características, temos contextos diferentes e desenvolvemos mais competências do que outras e, portanto, acho que isso é um bocadinho paternalista, sim, condescendente. É, portanto, não.
1: O que é que... Ok, então se calhar esta aqui agora vai ser mal colocada, porque eu ia perguntar o que é que esta geração, que foi a malta que está aqui no estúdio, o que é que faz melhor que as gerações anteriores e o que é que desafia
0: que
1: mais?
0: Sim. Sim. Não é melhor nem pior. Está hoje sujeita a mais informação, a facilidade com que nós acedemos à informação é brutal, uhum, mas isso depois também coloca muitos desafios. Sim. Sobre o que é verdade, o que é que não é verdade, e sobre a importância que as palavras e aquilo que dizemos, aquilo que fazemos, aquilo que partilhamos tem na vida das outras pessoas. Uhum. Esse é o desafio que nós temos e de estarmos sempre... Eu estou-me a colocar, não sei se perceberam, na vossa geração.
2: Sim, sim, sim. Sim,
1: sim, sim, sim.
0: Ainda bem. No desafio de não estarmos permanentemente ligados ou disponíveis e de saber impor limites.
2: Uhum. Ok.
1: E estamos a conseguir dar a volta a esse desafio ou ainda há muito trabalho pela frente?
0: É um processo.
1: É um processo. Sim, senhora. De resto, Pedro, eu lá está. Eu tenho sempre um bocadinho medo de passar a bola, mas...
2: Eu tinha uma pergunta para fazer. É muito específica. Por acaso, sabe o que é o 6-7?
1: Pois já sabia.
2: Está a par do que é o 6-7 ou não?
0: Não, mas o Pedro,
2: se não souber, é ótimo.
0: Mas vais-me explicar.
3: Isto é lindo.
2: Ok, então, o 6-7 é um conceito que está entre os jovens. Não devia ser... Jovens até aos 15, 20, devia acabar nos 12, mas infelizmente está a escalar cada vez mais.
3: Eu tenho 30 e estou viciada no 6-7.
2: Se calhar já viu um movimento, é um movimento assim com as mãos, que até o padre já fez, o Papa já fez. Não sei se já viu.
0: Não. Mas vocês vão mostrar no
2: final do
0: programa.
2: Eu não sei se quer tirá-la dessa bolha ou não, porque se calhar está melhor aí. Eu se calhar não sei se quer explicar assim tanto.
0: Talvez
2: mas...
0: possamos passar a pergunta do Pedro.
2: É porque eu acho que isto pode ter sequelas, depois pode afetar um bocado a cabeça, pode ter. Não é assim tão fixe. Então ainda bem que não sabe. Perfeito.
0: Boa.
2: Ótimo.
3: Opa, eu gostava de saber quantas horas de TikTok é que tem uma ministra da Cultura e dos Jovens.
0: Eu por acaso sou mais de Instagram.
3: Ok. Reels de Instagram?
0: Eu tento evitar essa componente aditiva.
3: Ok.
0: E, portanto, muitas vezes estou. Ótimo.
3: Mas o algoritmo é feito do quê? De uma ministra?
0: Do meu algoritmo?
3: Sim. Uhum.
0: Não sei, podemos tentar. Posso ir buscar.
3: Qual é que é a primeira coisa? Isso era giro. Qual é que é a primeira coisa que aparece no algoritmo de alguém que trabalha dentro destas áreas?
0: Olha, aparece muita coisa de cultura.
3: Comentar o UFC. Não.
0: Muita coisa de cultura, de espetáculos, de... Okay. Muita coisa também hoje em dia de desporto, uhum, muito relacionado com as áreas que eu tenho. Uhum. E depois... pelas pessoas com quem eu vou contactando e o algoritmo faz muito isso, não é?
1: Então no algoritmo da Ministra da Cultura, Juventude e Desporto aparecem coisas de Juventude, Cultura e Desporto. Isto é...
2: Quem diria?
0: É estranho, não é?
1: Quem diria?
0: É o tipo
1: de foro impressionante que nós conseguimos aqui nas manhãs da Cidade FM.
0: Nunca me tinha apercebido disso, ainda bem que...
3: Estava à espera de um brain rot, estava à espera de um, sei lá...
2: Cãezinho.
3: Sim, não, de personagens, por exemplo,
0: também me aparecem.
3: O morango e a banana, as relações da AI.
1: Não, esse é o...
0: Não, acho que não. Mas é uma coisa que eu posso corrigir.
1: Eu acho que fazia bem. Nós não queremos maquilar as pessoas.
3: Mas eu acho que faz bem também perceber. Temos que ir ao fundo das questões. Temos de saber o que é que também está a contaminar a nossa juventude para poder alterar isso.
2: Ok, se calhar não.
1: Gostava de saber o que é que a ministra acha sobre isso.
3: O AI pode estar a contaminar a nossa juventude. A inteligência
0: qualquer,
3: artificial?
0: Qualquer pessoa, sim.
3: A qualquer pessoa.
1: Yeah, claro. É verdade.
3: Sim.
1: Bem, já deram volta ao meu pai.
3: Pois é verdade.
2: Aos meus avós.
1: Por acaso, acho que podíamos ouvir a juventude. Nós reunimos aqui um painel de ouvintes exigentes. Uhum. E pronto, e com bases de realidade também muito vastas. E perguntámos o que é que eles fariam se mandassem no país.
0: Certo.
1: E por exemplo, temos aqui a sugestão do Dinis. Vamos passar a ouvir.
4: Outra vez, Cidade FM. Eu acho que todos os dias, eu acho que as matérias da escola, as que não importavam para a nossa vida, para o nosso emprego, nós não aprendíamos. Tchau, beijinhos.
1: Esta, por acaso, é uma ideia interessante, não é? Sim. Nós, quando somos miúdos e estamos a dar as matemáticas e às vezes o português e a literatura e não sei o quê, pensamos, para que é que eu preciso disto? Eu nunca vou precisar disto, mas

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2: Por exemplo, enganados. Além de que, nós não sabemos efetivamente o que é que vai ser útil no mercado de trabalho.
3: É verdade.
4: E nem sempre o mercado de trabalho é
2: não é a finalidade.
3: O grande objetivo, não é?
2: Que nós aprendemos, além disso. Mas mesmo isso, o mercado de trabalho, quer dizer, eu quando estava na faculdade, aos 18, 19, eu sabia lá o que é que aos 30 me ia ser útil. E eu acho que nos faz bem sabermos um bocadinho de tudo.
3: Ah, claro que sim.
5: Uhum. Sim, senhora.
4: Por isso é que também é importante ter um algoritmo muito...
3: Oh, Joana, meu Deus do céu.
4: É importante. Saber coisas como os relacionamentos dos morangos e das bananas em AI.
5: Eu acho que não há coisa menos importante.
2: Eu estou bastante curiosa com esse tema.
5: Margarida, não é mesmo? Podemos falar sobre isso talvez em off.
2: Sim, talvez em off.
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2: Isto não é bom. É a escola que nos permite, independentemente do nosso contexto familiar, social e económico, sermos todos iguais. É na escola que é garantida ou é suposto que exista a igualdade de oportunidades. Portanto, enquanto que eu, se estiver muito tempo em casa, eu estarei muito dependente das qualificações, dos estímulos a que os meus pais, os meus avós me submeterem.
5: Uhum.
2: E isto acaba por acentuar desigualdades entre crianças, uhum, entre jovens. Foi por isso que a pandemia teve um impacto tão grande, porque como estávamos nós já não estávamos,
7: estava no décimo ano,
2: pronto, fez com que essas desigualdades ficassem ainda mais visíveis, mais acentuadas, porque é de facto na escola, o que não significa que não possamos revisitar o número de horas que nós temos de atividade letiva. Mas isso é diferente da questão das férias ou das pausas letivas.
5: Claro que sim.
7: Ok.
5: Uma conclusão chata à qual chegamos quando estamos adultos, não é?
7: Sim.
5: É pá, se calhar aqueles 3 meses inteiros de férias intermináveis.
2: Não, é por isso que nós, por exemplo, lançámos agora um programa que são os Guardiões do Tempo. Basicamente é pegarem crianças e ocupá-los durante as férias com atividades culturais, para perceberem como é que funcionam os museus, o nosso património. É por isso que lançámos as férias 5.0.
5: Uhum.
2: Basicamente, jovens, por exemplo, de 8, 9 anos, têm acesso a programação, a ensino computacional, uhum, a design, a atividades físicas, para garantir que, independentemente dos meus pais terem ou não terem recursos, uhum, financeiros para me proporcionarem umas férias diferentes, o Estado tem aqui programas através do Instituto Português do Desporto e da Juventude, e estão abertas inscrições, passa publicidade, para que os jovens possam ter umas férias que são férias, ou seja, não estão sentados numa sala de aula, mas estão a aprender, porque nós aprendemos muito também fora da sala de aula.
4: Claro.
5: Muito bem. Lourenço, lamento, mas o período letivo não vai passar a ter 2 meses. Vamos à música, já voltamos a falar com a senhora ministra. Para já, Pedro Sampaio, em sequência feiticeira.

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2: Acorda, eu sou Arthur Simões, comigo Pedro Goya e Joana Miranda. Estamos à conversa com a Ministra da Cultura, Juventude e Desporto, Margarida Balcer Lopes. E conseguimos evitar durante este momento musical que a Joana mostrasse o seu algoritmo à Senhora Ministra. Portanto, foi uma vitória.
3: Foi ótimo.
2: Conseguimos. E pronto, lá está. Temos de somar as vitórias que vamos conseguir.
4: As pequenas vitórias.
2: Arrecadar.
5: Mas ainda aqui estou.
2: Não, não quero ir por aí.
3: Não vamos a isso.
2: Até porque foi um acaso muito feliz termos aqui a Ministra da Cultura, já que temos um momento de cultura todas as sextas-feiras aqui no Acorda, exatamente a esta hora. Chama-se Acorda para Isto. Cada um de nós traz uma recomendação para o fim de semana, para a sexta-feira, para a vida mesmo, se for preciso. E vale tudo. Lá está, o Pedro já trouxe cuscuz como recomendação. Eu não sei se a Ministra leu algum livro que a fascinou ultimamente, alguma peça de teatro que tenha visto, ou se tiver provado também algo com cuscuz.
5: Várias. Ou seja, livro, vou sugerir o livro da Luísa Sobral, Em Todas as Árvores Morrem de Pé, que vale muito a pena. E vou sugerir que até ao final do mês de julho, porque ainda por cima é um evento gratuito, está a decorrer o Festival ao Largo, que normalmente é no Largo do São Carlos este ano, como São Carlos está em obras, é no Largo do CCB. E portanto até dia 25 de julho é possível reservar em bilhetes e ir assistir. É gratuito e vale muito a pena.
4: Música?
5: Eu fui na quarta-feira. Música, dança, a Companhia Nacional de Bailado vai atuar, não quero mentir, mas acho que é 17 e 19 de julho, no outro fim de semana. Vale a pena, Festival ao Largo, uma parceria, neste caso, ao parte com o CCB.
2: Muito bem. Obrigado.
3: Muito bom.
2: Por acaso, agora sinto mal com a minha sugestão. Nós avançamos com o nosso Acorda para Isto mais daqui a pouco, mas eu tinha aqui o Murdoch U. Vocês conhecem
3: não.
2: O Murdoch U? Ok, eu vou só explicar, porque o nome é muito estranho. Junta Murder e Sudoku, ok?
3: Ah, ok. Já sei o que é.
2: Sabes o que é? Pronto,
3: sim.
2: Agora vou passar a explicar para não ficarmos na maionese. Então, é assim, para quem gosta de resolver mistérios e especialmente crimes, né, de homicídio, Murder significa homicídio, já agora. Isto é uma espécie de mistura entre Cluedo e Sudoku. É muito ao estilo de livrinhos de praia, de verão. E essencialmente, o que tu tens é duas páginas com um caso de homicídio. Numa página tens o layout, portanto a planta de um, pode ser de uma casa, pode ser de um supermercado, de um ring de boxe, dividido em quadradinhos, numa grelha. E na outra página tens as pessoas, os suspeitos e a vítima. E o que dizem são pistas como a Joana estava na sala de estar numa cadeira, o Rui estava a sul da Joana, a Rita era a única pessoa na sua sala, mas tinha uma pessoa a leste.
3: Uhum.
2: E a vítima estava com alguém, ambos sozinhos no seu quarto. E pista a pista, vítima a vítima, tens de ir riscando e tentando descobrir. Exatamente.
3: Yeah.
2: Agora, onde é que andou o Sudoku? Sempre que identificas a posição de uma pessoa, riscas a coluna e a linha. E sabes que não pode estar ali nem a vítima,
3: sim,
2: nem o criminoso. É o Murdoch U. É muito divertido, é muito viciante, vai ficando cada vez mais desafiante à medida que vais avançando.
5: Já que tu falaste de livros,
2: sim.
5: Alguns aí, posso só aproveitar para dizer a quem estiver a ouvir e tiver nascido 2007, 2008,
3: claro,
5: tem acesso ao cheque livro, valor 30€, e pode comprar o livro que quiser em checklivre.gov.pt. Quem nasceu em 2007, 2008, vai lá, registra-se e tem acesso ao QR Code com os 30€ e vai comprar o livro que quiser.
2: Sim, senhora.
3: Muito bem.
2: Já agora, porquê 2007 e 2008?
5: Porque é para jovens que estejam na transição ensino secundário, ensino superior, e porque tínhamos de escolher uma idade e sabemos que esta é uma idade crítica para se aprofundarem os hábitos de leitura.
2: Como é que são os hábitos de leitura, já agora?
5: Precisamos de melhorar. Nós já tivemos 42 mil jovens a pedir o seu cheque, mas nós queremos até ao final do mês de agosto que haja muito mais jovens a pedir, porque a leitura, um livro, pode-nos fazer viajar sem sair do mesmo lugar.
2: Ah, absolutamente.
3: Mágico.
2: E já que falamos de cheques, a ministra por acaso não pode passar. Não.
5: Não, mas posso também falar do cheque psicólogo e cheque nutricionista.
2: É exatamente isso.
3: Ora, muito bem.
5: É no gov.pt. Para jovens entre os 12 e os 35 anos, sabemos que a saúde mental e os hábitos alimentares são críticos. Nós falamos muitas vezes de emancipação, isso é tudo importante, mas temos de estar bem. para estarmos bem em todas as dimensões da nossa vida. E, portanto, o cheque psicólogo e o cheque nutricionista

0: para jovens entre os 12 e os 35 anos, gov.pt, podem solicitar um cheque e que depois será o profissional de saúde a avaliar quantas consultas é que este jovem precisa.
1: E aumentou agora de 35 para 40 euros, não foi?
0: Sim, isso foi na perspectiva de valorizar o trabalho do psicólogo, da psicóloga, do nutricionista, teve esse objetivo.
1: Okay.
0: Aquilo que nós queremos é facilitar o acesso a quem tem essa necessidade e está a ser um sucesso. Foi no dia 2 de julho que lançámos. Nestes dias já temos quase 4 mil cheques pedidos.
1: Muito bem. E vão ter muito mais, porque eu há bocado estava a tentar fazer o meu e já mandei aos meus amigos também. Portanto, vão ter muito mais.
2: Pode só repetir a plataforma onde se faz.
0: Gov.pt.
2: Para pedir
0: o cheque,
2: sim,
0: é gov.pt. O cheque psicólogo, o cheque nutricionista. Se for o cheque livro, é cheque-livre.gov.pt.
2: Senhor Ministro, muito obrigado para já por identificar pessoas até aos 35 como jovens. Agradeço.
3: Obrigada.
2: Para já essa parte. E também por ter vindo aqui ao Corda. Eu bom dia.
0: Obrigada. Trataram-me bem, estava assim um bocado nervosa.
3: Não! Como é que isto fosse uma coboiada?
0: Não! Não foi, a minha preocupação não era essa.
2: Até à próxima.
3: Boa.
1: Tchau.

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2: O ministro fica não verbal depois. Agora,
3: nós falhámos redondamente. Ainda por cima estivemos aqui com o corda-prista a fazer recomendações. Uhum. E eu deixei que a ministra se fosse embora sem lhe falar do Rayo! Como é que é possível?
4: Ela deve estar mesmo triste, Arthur. Alguém consegue chamar a ministra outra vez? 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Ela já deve estar lá fora no carro, mas alguém consegue ir lá buscá-la?
3: 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Eles devem estar a falar de coisas.
4: Pelo menos vão lá ouvir dizer. 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

0: C'est la vie, Richie Campbell, estás na Cidade FM. Bom dia, este é o Acorda. Eu sou Arthur Simões, comigo Pedro Góias e Joana Miranda. Há bocado tivemos uma edição especial do Acorda para isto, com a Ministra da Cultura. Faz sentido. Um momento de cultura, não é?
1: Muito simpática.
0: Agora, lá está, eu pude partilhar o meu também, mas Pedro e Joana, vocês permaneceram no silêncio.
1: Pois foi. Posso partilhar?
0: O que é que tem para partilhar?
1: Então, a minha recomendação de hoje é Na Saúde e na Doença, o novo projeto de Guilherme Geirinhas e de Margarida Santos. Eu gosto muito do Guilherme Geirinhas, para, caso vocês não saibam, é das minhas personalidades portuguesas favoritas. Uhum. Eu identifico-me muito com ele, eu gosto muito dele. Portanto, vejo tudo o que ele faz e acompanho sempre. E ele lançou um novo projeto com a namorada, a Margarida Santos, que é médica de família. E o projeto chama-se Na Saúde e na Doença, está disponível no YouTube. O primeiro episódio chama-se Vale a Pena Ter Filhos. Eu gosto muito das interações que eles têm os dois. Depois as irmãs Patrocínio também vão ao episódio. A minha parte favorita é quando eles estão só os dois. Eu gosto mesmo muito de ver as interações deles e vê-los a falar sobre contas conjuntas e se vale mesmo a pena ter filhos e tempo para os dois e tudo mais. É muito fixe, inspira muito e, portanto, gostei muito. Chama-se Na Saúde e na Doença.
2: E ele tem uma boa estética.
0: Não, é uma boa estética. Houve muito dinheiro investido ali, não?
1: Houve muito dinheiro. Pronto, o cenário está muito fixe e o Tomás Wallenstein, que é dos meus artistas favoritos, como vocês sabem também, foi quem fez a música original para o projeto. Portanto,
0: é que ele precisou de patrocínios, não é? Joana.
2: Olha, eu há bocadinho disse a gozar recomendar a Beyoncé, mas na verdade eu vou mesmo recomendar uma nova música que ela lançou. Era uma música que já tinha sido leakada há mais de 2 anos.
0: Leakada, ou seja,
2: já tinha sido
1: saída sem consentimento.
2: Sim, já tinha sido.
1: Não, é tipo,
2: deram leak, mano.
1: Deram um cheirinho da música antes dela sair.
2: E tinha ido para o TikTok. E a Beyoncé, no dia da independência dos Estados Unidos, decide lançar a música completa com uma imagem de um single que ela já tinha lançado há mais de 15 anos. Uhum. Não sei o que é que isto significa, porque ela é muito calculista, ela tem sempre uma razão.
0: O que é que será que ela quer dizer com Donk? Chama-se Morning Dew ou
2: chama-se
0: Donk.
2: Donk. E traz as vibes da R&B do primeiro álbum da Beyoncé. Agora, diziam que o terceiro ato desta demanda em que ela está, o primeiro ato foi o Renaissance, o segundo ato que é a música de club, o segundo ato foi Cowboy Carter com sim. Country. Uhum. Porquê que agora ela está no R&B?

0: música muito sexy, mas agora eu quero perceber, vais para o rock ou não, mana? Dizem que o terceiro ato vai ser rock. Isto não é rock.
1: Não, não, não. Então,
0: é
1: o nosso acorda para isto. O meu Murdoku. É o nome da brincadeira, Pedro.
2: O meu Na Saúde e na Doença.
0: E o meu Donk, de Beyoncé. Seu dia 4 de julho.
1: Donk. Já a seguir, Bad Bunny com Noé Baiol. É aqui na tua Cidade FM. Só se quiseres.
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0: Montagem câmara lenta, DJ Duarte, estás na Cidade FM. Bom dia, eu sou Arthur Simões, comigo Pedro Góias e Joana Miranda. Este foi o Acorda. Muito obrigado por ter estado desse lado.
1: Muito giro.
0: Chegámos ao fim de semana, muito giro. Yeah.
1: Muito divertido.
0: Se calhar agora, olha, vou partilhar convosco, partilhei isto em off. Nós hoje que recebemos a Ministra da Cultura, a Juventude e Desporto. Enquanto estávamos à conversa, em direto, eu recebi uma mensagem da minha mãe e eu só consigo ver as primeiras frases. Mãe, eu adoro-te, mas adorei esta mensagem também. Dava-me imenso jeito o contacto dessa senhora. Eu preciso de um helicóptero da Força Aérea para retirar um fóssil de uma e depois não consegui ver mais.
1: Isto é tão bom.
0: Mãe, são pastas diferentes.
1: E ela precisa de um helicóptero, não é de um bilhete para ir ao mar.
0: Mas, passei mensagem.
1: Boa.
0: E recebi uma resposta muito pior. Sim, eu vou ver o que é possível fazer.
1: Sim.
0: Nós voltamos segunda-feira. Bom fim de semana.
2: Bom fim de semana.
0: Tchau.
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0: David Tant chama-se Rain Dance e acabou de tocar na Cidade FM. Boa viagem, estás comigo, Beatriz Pinto, até às 4 da tarde sou eu a tua companhia e sexta-feira, finalmente.
1: Conseguimos, Portugal, Lisboa. Esperávamos, desejávamos, conseguimos.
0: Conseguimos. Vitória. Amanhã já é sábado, já vais poder descansar, já vais poder fazer o que te apeteceu fazer a semana toda e não conseguiste. Enquanto o sábado não chega, fica aqui pela tua Cidade FM, porque hoje falo-te mais uma vez sobre muitas coisas. Vamos falar sobre profissões e peço desculpa este barulho. Vou fazer outra vez. Porque eu tenho aquela capa com ventosa, isto cola em todo o lado e é muito irritante. Mas vamos falar sobre profissões, porque há um novo selecionador para Portugal e eu vou querer saber qual é que é a tua profissão de sonho. Já agora, se quiseres ir enviando 911-911-978. Trago também muitas novidades no mundo da música. O programa de hoje até me arrisca a dizer que é muito mais virado para a música do que tem sido. Tenho tido sempre uma hora de música, agora vamos ter mais um bocadinho. Falo sobre recordes do Guinness, falo sobre muitas coisas, portanto é ficar desse lado nestas 5 horas. Para já, vamos à música. Ficas com a festa do Big G, chama-se Me Posta no

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1: No mundo da representação, ao que parece, podemos ser várias coisas todos os dias e é isso que me fascina. Portanto, já sabes, quero saber se pudesses ter uma profissão de sonho, ou melhor, qual? É que é a tua profissão de sonho.
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1: Vai mandando as tuas respostas por aqui. Eu vou ler tudo já a seguir, porque sou uma pessoa curiosa. Gosto de saber o que é que farias com a tua vida se pudesses. Qual é a tua profissão de sonho? 911-911-978. Eu volto já a seguir. Para já tens música. Olha lá, Missy Miles e o Wet Pet Gang na Cidade FM. Ficas comigo até às 10. Até às

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0: Ela que forma chama-se Ordinary e acabou de tocar na Cidade FM. Boa viagem, estás comigo, Beatriz Pinto. Eu que fico contigo por aqui, aliás, até às 4 da tarde. Hoje estou a perguntar se pudesses ter qualquer profissão do mundo, qual é que escolhias, ou seja, qual é a tua profissão de sonho. 911-911-978, estou a receber muitas mensagens. A primeira foi esta da Belkis Simões, da nossa ouvinte. Eu nem sequer sabia que este nome existia, mas estou fascinada. Belkis, olá, o que é que nos contas?
1: Olá, tudo bem?
0: Tudo bem, olá, obrigada.
1: A minha profissão de sonho é atualmente a minha profissão. Eu sou especialista em curvaturas e há meio ano que só trabalho nesta área.
0: Ok, Belkis, antes de avançarmos, eu preciso saber o que é especialista em curvaturas. Eu estive aqui a pesquisar no Google, não vou mentir. E é qualquer coisa como... só me fala em cabelos com curvaturas, ondulados, caracóis e crespos, mas não me fala necessariamente. Portanto, eu não sei se é isto. Diz Lisboa, conta... Lisboa, porque é que isto diz Lisboa? Enfim, conta com opções de especialistas em cabelos com curvaturas. Será isto? Ondulados, caracóis, crespos, não sei, mas Belkis, fica aqui à espera de que tu me expliques a mim e a quem nos está a ouvir o que é ser especialista em curvaturas.
1: Estou mesmo muito, muito feliz porque
0: que
1: é
0: bom.
1: Um sonho desde miúda e realmente consigo concretizá-lo. Olha, até me estou a arrepiar toda. Mas pronto, olhem, um beijinho. E isto é
0: beijinho,
1: força extra que eu estou a dar para todos os ouvintes para não desistirem daquilo que vos faz feliz. Beijinhos!
0: Então, querida Belkis, realmente é muito importante e é muito gratificante quando nós fazemos alguma coisa que é a nossa profissão de sonho. Posso dizer que sou uma sortuda nesse aspecto, porque de facto estou muito feliz a fazer o que faço. É um privilégio falar para ti. O Rafael diz, adorava fazer rádio. Rafael, é muito divertido, não vou mentir. É muito divertido, nós falamos muito. E para quem gosta de falar, então, cereja no topo do bolo. Aliás, a minha mãe sempre disse, falavas muito nas aulas, certo? Porque será? Porque eu precisava. Eu nunca pensei que ia usar então a minha voz como instrumento de trabalho, mas parece que tudo está alinhado. A Carolina diz, bom dia, sou farmacêutica, mas a minha profissão de sonho sempre foi história, mais especificamente egiptologia. Agora é só um passatempo. Beijinhos, Carolina, lá está. Como disse a Belkis, não desistas dos teus sonhos. Agora vamos, vou-te ler aqui a resposta da Raquel, que diz, eu sou a Joana, tenho 14 anos, tenho uma profissão de sonho, mas não me permite sequer pensar nela. Gostava de ser uma grande juíza. Raquel, tenho a certeza absoluta que serias uma ótima juíza. 911-911-978, estou a perguntar qual é que é a tua profissão de sonho e partilho tudo contigo já a seguir.
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0: estou muito cusca. O que é, melhor, qual é que é a tua profissão de sonho?
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0: Estou a receber muitas mensagens, já tivemos respostas muito bonitas, a verdade é essa. Recebemos agora uma mensagem do Pedro Teixeira, o meu amigo Pedro Teixeira, que não é o ator, é o nosso ouvinte, que diz que é mais bonito que o cantor, que o ator. Bom dia, cidade. O meu trabalho de sonho quando andava no secundário era ser professor de educação física, mas a vida levou-me para outro lado e tive de começar a trabalhar cedo e conheci como ajudante à arte da soldadura e fiquei fascinado. Hoje tenho imensas certificações de soldadura e sou soldador há quase 10 anos e amo o que faço. É tão importante nós gostarmos do que fazemos, eu acho, e acho que também é raro, também é raro. O Luís diz, piloto avião top. Portanto, eu deduzo que o Luís gostasse de pilotar aviões. Recebi também aqui a mensagem do Dinis. Vamos lá ouvir o que é que o Dinis tem para dizer. Olá, Dinis. Ai, a minha voz desafinou.
2: Olá, o meu sonho é ser advogado como profissão.
0: Uau, Dinis, é preciso ter muitos argumentos para isso. Eu, por acaso, também houve uma altura da minha vida que pensei, porquê é que eu não vou para a advocacia? Só depois pensei que é assim, ter um auditório inteiro a olhar para mim, não, muito obrigada. Entretanto, a Carol diz, igual ser atriz, porque isto é um primeiro momento. Quando eu lancei o tema, disse que adorava dizer-te que a minha profissão era de sonho era ser médica. Na verdade, sempre quis ser atriz. E a Carol concorda, diz, ou modelo, mas não tem altura. Eu vendo aqui pela fotografia da Carol. Carol, tu és linda de morrer. E a altura, hoje em dia, não conta assim tanto. Portanto, se fosse a ti, acreditava mais nisso. A Zenilda diz, olá, olá, a minha seria ser dona de um infantário. Amo crianças, já tenho 3 filhos, rapazes, e amo ser mãe. Isto também é uma profissão muito importante. Na verdade, esta questão de ter infantários e creche, eu acho muito bonita, mas se eu pudesse, eu tinha um lar de idosos onde pudéssemos tratar muito bem dos nossos velhinhos, porque têm sempre muitas coisas para me ensinar e eu acho fascinante. Obrigada a todos os que participaram. Por aqui na Cidade FM ficas com muito boa música agora com Bad Bunny, ele que deu um concerto recentemente em Lisboa, aliás deu 2, e eu estou ainda a viver nessa noite. Chama-se Titi Me Perguntou.
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2: Um áudio, vamos ouvir. Peço imensa desculpa, acabei de ter aqui uma digestão a acontecer em tempo real. O objetivo é ouvir o hábito do nosso ouvinte e julgar, dizendo se é ou não um esquisitinho. Júlio, força. Oi, não carreguei bem?
3: Olá, cidade é
2: feia. Olá.
3: Então, eu tenho duas...
2: Só para corrigir, é a filha do Júlio, a Bia.
3: Esquisitis. A primeira é, eu odeio quando eu fico com as etiquetas nas roupas, faz muita confusão.
2: Uhum.
3: E a segunda é a costura das meias, faz muita impressão. E eu não consigo de todo sentir aquilo, eu tenho que arranjar as meias todos os dias por causa disso.
2: Yes.
3: Tchau, tchau.
2: Tchau, tchau, Bia. Obrigada pela tua mensagem. Devo dizer que acho a Bia muito pouco esquisita, percebo perfeitamente todas estas inquietações.

Alô?